0: 21h25.
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Que Deus abençoe a todos. Muita luz, gratidão, amor nos corações. Sempre.

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19: Hora certa.
20: 21 horas e 38 minutos.
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12: Hora certa.
13: 22:02.
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22: Hora certa.
23: 22 horas e 40 minutos.
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0: 22:47.
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13: Hora certa.
14: 23 horas e 2 minutos.
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0: 23:16.
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13: Hora certa.
14: 23 horas e 39 minutos.
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0: 23:45.
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3: Hora certa. 12:14.

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0: meu pai.
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4: Hora certa. 1 hora e 1 minuto.

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2: Hora certa. 2:01.
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0: Hora certa.
1: 2:33.
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Rezaremos agora o Terço da Misericórdia, apresentando ao Coração de Jesus as nossas intenções, pedindo que Ele tenha misericórdia de nós e do mundo inteiro. Iniciemos, em nome do Pai, e do Filho, e do Espírito Santo. Amém. Apresente as tuas intenções para este Terço da Misericórdia.

0: Pai nosso que estais nos céus, santificado seja o vosso nome. Venha a nós o vosso reino. Seja feita a vossa vontade, assim na terra como no céu. O pão nosso de cada dia nos dai hoje. Perdoai-nos as nossas ofensas, assim como nós perdoamos a quem nos tem ofendido. E não nos deixeis cair em tentação, mas livrai-nos do mal. Amém. Ave Maria, cheia de graça, o Senhor é convosco. Bendita sois vós entre as mulheres, e bendito é o fruto do vosso ventre, Jesus. Santa Maria, Mãe de Deus, rogai por nós, pecadores, agora e na hora de nossa morte. Amém. Creio em Deus Pai Todo-Poderoso, Criador do céu e da terra, e em Jesus Cristo, seu único Filho, nosso Senhor, que foi concebido pelo poder do Espírito Santo, nasceu da Virgem Maria, padeceu sob Pôncio Pilatos, foi crucificado, morto e sepultado, desceu à mansão dos mortos, ressuscitou ao terceiro dia, subiu aos céus, está sentado à direita de Deus Pai Todo-Poderoso, donde há de vir julgar os vivos e os mortos. Creio no Espírito Santo, na Santa Igreja Católica, na comunhão dos santos, na remissão dos pecados, na ressurreição da carne, na vida eterna. Amém. Eterno Pai, eu vos ofereço o corpo e sangue, alma e divindade de vosso diletíssimo Filho, nosso Senhor Jesus Cristo, em expiação dos nossos pecados e os do mundo inteiro. Pela sua dolorosa paixão, tende misericórdia de nós e do mundo inteiro. Pela sua dolorosa paixão, tende misericórdia de nós e do mundo inteiro. Pela sua dolorosa paixão, tende misericórdia de nós e do mundo inteiro. Pela sua dolorosa paixão, tende misericórdia de nós e do mundo inteiro. Pela sua dolorosa paixão, tende misericórdia de nós e do mundo inteiro. Pela sua dolorosa paixão, tende misericórdia de nós e do mundo inteiro. Pela sua dolorosa paixão, tende misericórdia de nós e do mundo inteiro. Pela sua dolorosa paixão, tende misericórdia de nós e do mundo inteiro. Pela sua dolorosa paixão, tende misericórdia de nós e do mundo inteiro. Pela sua dolorosa paixão, tende misericórdia de nós e do mundo inteiro. Eterno Pai, eu vos ofereço o corpo e sangue, alma e divindade de vosso diletíssimo Filho, nosso Senhor Jesus Cristo, em expiação dos nossos pecados e os do mundo inteiro. Pela sua dolorosa paixão, tende misericórdia de nós e do mundo inteiro. Pela sua dolorosa paixão, tende misericórdia de nós e do mundo inteiro. Pela sua dolorosa paixão, tende misericórdia de nós e do mundo inteiro. Pela sua dolorosa paixão, tende misericórdia de nós e do mundo inteiro. Pela sua dolorosa paixão, tende misericórdia de nós e do mundo inteiro. Pela sua dolorosa paixão, tende misericórdia de nós e do mundo inteiro. Pela sua dolorosa paixão, tende misericórdia de nós e do mundo inteiro. Pela sua dolorosa paixão, tende misericórdia de nós e do mundo inteiro. Pela sua dolorosa paixão, tende misericórdia de nós e do mundo inteiro. Pela sua dolorosa paixão, tende misericórdia de nós e do mundo inteiro. Eterno Pai, eu vos ofereço o corpo e sangue, alma e divindade de vosso diletíssimo Filho, nosso Senhor Jesus Cristo, em expiação dos nossos pecados e os do mundo inteiro. Pela sua dolorosa paixão, tende misericórdia de nós e do mundo inteiro. Pela sua dolorosa paixão, tende misericórdia de nós e do mundo inteiro. Pela sua dolorosa paixão, tende misericórdia de nós e do mundo inteiro. Pela sua dolorosa paixão, tende misericórdia de nós e do mundo inteiro. Pela sua dolorosa paixão, tende misericórdia de nós e do mundo inteiro. Pela sua dolorosa paixão, tende misericórdia de nós e do mundo inteiro. Pela sua dolorosa paixão, tende misericórdia de nós e do mundo inteiro. Pela sua dolorosa paixão, tende misericórdia de nós e do mundo inteiro. Pela sua dolorosa paixão, tende misericórdia de nós e do mundo inteiro. Pela sua dolorosa paixão, tende misericórdia de nós e do mundo inteiro. Eterno Pai, eu vos ofereço o corpo e sangue, alma e divindade de vosso diletíssimo Filho, nosso Senhor Jesus Cristo, em expiação dos nossos pecados e os do mundo inteiro. Pela sua dolorosa paixão, tende misericórdia de nós e do mundo inteiro. Pela sua dolorosa paixão, tende misericórdia de nós e do mundo inteiro. Pela sua dolorosa paixão, tende misericórdia de nós e do mundo inteiro. Pela sua dolorosa paixão, tende misericórdia de nós e do mundo inteiro. Pela sua dolorosa paixão, tende misericórdia de nós e do mundo inteiro. Pela sua dolorosa paixão, tende misericórdia de nós e do mundo inteiro. Pela sua dolorosa paixão, tende misericórdia de nós e do mundo inteiro. Pela sua dolorosa paixão, tende misericórdia de nós e do mundo inteiro. Pela sua dolorosa paixão, tende misericórdia de nós e do mundo inteiro. Pela sua dolorosa paixão, tende misericórdia de nós e do mundo inteiro. Eterno Pai, eu vos ofereço o corpo e sangue, alma e divindade de vosso diletíssimo Filho, nosso Senhor Jesus Cristo, em expiação dos nossos pecados e os do mundo inteiro. Pela sua dolorosa paixão, tende misericórdia de nós e do mundo inteiro. Pela sua dolorosa paixão, tende misericórdia de nós e do mundo inteiro. Pela sua dolorosa paixão, tende misericórdia de nós e do mundo inteiro. Pela sua dolorosa paixão, tende misericórdia de nós e do mundo inteiro. Pela sua dolorosa paixão, tende misericórdia de nós e do mundo inteiro. Pela sua dolorosa paixão, tende misericórdia de nós e do mundo inteiro. Pela sua dolorosa paixão, tende misericórdia de nós e do mundo inteiro. Pela sua dolorosa paixão, tende misericórdia de nós e do mundo inteiro. Pela sua dolorosa paixão, tende misericórdia de nós e do mundo inteiro. Pela sua dolorosa paixão, tende misericórdia de nós e do mundo inteiro. Ó sangue e água que jorrastes do coração de Jesus, como fonte de infinita misericórdia para nós, eu confio em vós. Deus Santo, Deus Forte, Deus Imortal, tende piedade de nós e do mundo inteiro. Deus Santo, Deus Forte, Deus Imortal, tende piedade de nós e do mundo inteiro. Deus Santo, Deus Forte, Deus Imortal, tende piedade de nós e do mundo inteiro. Confiantes na misericórdia de Deus, perseveremos sempre na fé, na esperança e no amor. Abençoe-vos Deus Todo-Poderoso, Pai e Filho e Espírito Santo. Amém. Fique na paz e na alegria que vem de Jesus.
1: 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Hora certa. 3:10. 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
2: Hora certa.
3: 3 horas e 46 minutos.

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2: Hora certa.
3: 4 horas e 1 minuto.
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1: Hora certa. 4 horas e 34 minutos.

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5: 5 horas.

0: 5:12.
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0: 5:25.
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9: 5 horas e 35.

0: 5:54.
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11: Hoje, da varanda de meu rancho, vi o sol nascer. Ele sempre aparece gratuitamente para todos. Oferece brilho, calor, vida nova, muita energia. Seus raios iluminam caminhos, matas e capinzais. Tocam as superfícies, purificam os lamaçais. O sol faz germinar nos prados a boa semente. Desperta gratidão, fé, afeto e contentamento na roda do mate e nos galpões de nossa gente. Ele mostra grandes e imensos horizontes. Ninguém pode laçar nem encabrestar sua luz. Onde há sol, não existe treva nem escuridão. Seu rastro luminoso nos mantém na trilha do bem. O sol nasce para todos e não é de ninguém. Onde a sombra aparece, o gaúcho apeia e descansa. Depois, retoma a cavalgada com mais confiança. É lindo o nascer do sol. Nos encanta seu arrebol. É um amigo verdadeiro que nos convida à lida e faz lembrar a todo instante o autor de nossa vida. Ninguém é afastado nem excluído de seu convívio. Ele permanece em nossa companhia até o fim do dia. O sol não tem predileções nem restrições, não delimita espaços nem impõe caminhos. O sol mostra o rosto da paz sem alambrados. Faz florescer a esperança em cada novo dia. Abraça o perdão, alivia a dor, cura a ferida. O sol mostra possibilidades de uma vida melhor, espraiada na terra, no lar, no coração da gente. Vida feliz, iluminada, bem cuidada, em harmonia, vida carregada do sonho de amor e fraternidade, vida celebrada no rodeio da amizade e da alegria.
12: Seis horas e

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3: 6:40.
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0: 6:46.
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0: 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Maria, minha, bom dia, queridos filhos e filhas. Dia em que nós continuamos em oração pela libertação do alcoolismo. Ah, meus irmãos, eu creio que Nossa Senhora há de levar diante de Jesus nosso pedido de libertação, e Ele, que veio trazer vida em plenitude, nos concederá a graça. Em nome do Pai, do Filho e do Espírito Santo. Amém. Misericordioso Jesus, que tiveste compaixão de todos aqueles que eram apresentados e colocados para serem curados e libertados de espíritos impuros. Nesta manhã, eu me coloco em oração e clamo a vossa misericórdia. Restaurai a vida daqueles que estão aprisionados pelo vício do alcoolismo. Diga o nome: Nosso Senhor Jesus Cristo, que vieste para libertar os cativos, libertai estas pessoas, cujos nomes lembramos, que se encontram no vício, sejam eles quais forem, mas de modo especial o do alcoolismo. Senhor Deus de misericórdia, tire os traumas, os registros negativos. Onde essa doença entrou na vida da pessoa, quer seja por herança genética, quer tenha sido por má formação. Ó Jesus, amado Jesus, pedimos para que entre na história destas pessoas, desde o momento da concepção até hoje, o teu poder é imenso. Regenere, liberte, santifica-os no teu amor. Senhor, rezamos também pelos familiares que tanto padecem, que tenham discernimento, que tenham paciência e que saibam lidar com este problema. Senhor, dai-lhes o Espírito Santo de tal forma que tais pessoas e familiares se sintam motivados e fortalecidos, sempre com a certeza de que são capazes de vencer o vício do álcool. Senhor, que sejam regenerados nos seus fracassos e que a vossa graça os fortaleça na vontade. Não permita, Senhor, que estes teus filhos e filhas sejam derrotados e humilhados pelo vício do álcool, mas que sejam recolocados na vida. Pedimos, Senhor, a libertação dos traumas dos familiares por uma história marcada de profunda dor. Pai nosso, que estais no céu, santificado seja o vosso nome. Venha a nós o vosso reino, seja feita a vossa vontade, assim na terra como no céu. O pão nosso de cada dia nos dai hoje. Perdoai-nos as nossas ofensas, assim como nós perdoamos a quem nos tem ofendido. E não nos deixeis cair em tentação, mas livrai-nos do mal. Amém. O Senhor esteja convosco. Ele está no meio de nós. Que a bênção de Deus fortaleça as famílias e as pessoas na libertação dos vícios. Abençoai a água que será tomada e as fotos de família. Em nome do Pai, do Filho e do Espírito Santo. Amém. Jesus, libertai do alcoolismo. Um bom dia a todos.
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2: Hora certa. 6:59.
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1: Hora certa. 7 horas e 29 minutos.

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2: Hora certa. 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
3: 7:50.
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0: Olá, gente amiga! Está começando mais um programa da Emater, produzido pela Gerência de Comunicação da Emater do Rio Grande do Sul e apresentado por Matheus de Oliveira, na técnica José Cabral.
1: Quem cuida da propriedade, da produção e da família também precisa ser cuidado. A vida no meio rural envolve muitas responsabilidades. São decisões econômicas, jornadas de trabalho, mudanças no clima, dificuldades na produção, relações familiares e incertezas que, acumuladas, podem afetar a saúde emocional. Por isso, é importante prestar atenção aos sinais de sofrimento, como mudanças persistentes no sono, no humor, no comportamento ou na disposição para as atividades do dia a dia. Conversar sobre o que está acontecendo, compartilhar dificuldades com pessoas de confiança e fortalecer os vínculos familiares e comunitários também são formas de cuidado. E quando o sofrimento persiste ou começa a interferir na rotina, buscar atendimento profissional é fundamental. Saúde não é apenas cuidar do corpo, também é reconhecer limites, pedir ajuda quando necessário e encontrar espaço para descanso, convivência e acolhimento. Porque no campo ou na cidade, bem-estar também se cultiva.
2: A rastreabilidade de produtos vegetais frescos está regulamentada por instrução normativa e exige que produtores, atravessadores, supermercados e outros integrantes da cadeia produtiva de frutas, folhosas, legumes, raízes e tubérculos destinados ao consumo humano garantam a rastreabilidade desses produtos. O objetivo é monitorar e controlar resíduos de agrotóxicos ao longo da cadeia produtiva dos produtos vegetais frescos destinados à alimentação humana. Ao todo, 88 tipos de vegetais frescos se enquadram nas instruções normativas. A lista inclui frutas, raízes, tubérculos, bulbos, hortaliças folhosas, ervas aromáticas frescas e hortaliças não folhosas. Acompanhe agora o panorama agropecuário. A cultura da carinata apresenta desenvolvimento e estandes satisfatórios, apesar das diferenças entre as regiões do estado em função da época de implantação e das condições meteorológicas ocorridas ao longo do ciclo. A ocorrência de pragas está baixa, sem registros de maior expressão até a semana passada. Registra-se incidência de esclerotínia e bacterioses em áreas com lesões provocadas por granizo. Na região administrativa da Emater Ascar de Frederico Westphalen, as lavouras de carinata apresentam desenvolvimento satisfatório. Estão 70% em enchimento de grãos e 30% em maturação. A expectativa atual de produtividade está próxima de 1.100 kg por hectare. Na região de Juí, 15% da área está em floração, 80% em granação e 5% em maturação. As janelas de tempo firme favoreceram a evolução da cultura da cevada e a continuidade das operações de manejo. Nas regiões de maior concentração de cultivo, apesar das chuvas volumosas, não foram... relatados impactos relevantes nas lavouras. Referente ao quadro fitossanitário, os cultivos seguem sob acompanhamento devido à incidência de ferrugens, giberela e oídio. Os períodos chuvosos proporcionam condições favoráveis à evolução de doenças, especialmente nas lavouras em estágios suscetíveis, demandando monitoramento.
0: E assim encerramos mais um programa da Emater. Um bom dia a todos vocês e até amanhã neste mesmo horário.
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4: Hora certa. 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
5: 8 horas e 5 minutos. 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
11: 8:31.
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0: 8:44.
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8: 8 horas e 48 minutos.
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É com isso de casa que eu estou chegando nesta manhã de quarta-feira e hoje 23 de setembro de 2026. 9 horas, agora são 8 horas e 50 minutos, né? 8 horas e 50 minutinhos. Aí um abraço, o grande discípulo do Rio Grande, Jorge Vargas. Sempre uma alegria, uma satisfação estar de volta para dar início a mais um programa ou de casa aqui pelas ondas da Rádio Estância 87.5 FM, a primeira do seu rádio, né? Você que está além fronteiras, em outra cidade do Rio Grande, por esse Brasil afora, na internet, através do nosso site, que é o www.estancia.fm.br. Você que está na sua loja, na sua empresa trabalhando, você que está levando lá de carona, e você que está em casa com a família também, nosso muito obrigado pelo carinho, pela audiência, que todos tenham uma boa quarta-feira. A temperatura está 12 graus aqui em Estância Velha, né? E hoje nós vamos ter aí um dia bem fresquinho, né? O dia hoje vai ser o dia todo aí com ventinho gelado, chegando aí ao máximo 17 graus. Mas amanhã já pode chegar a 25 e lá sexta-feira já pode chegar a 31 graus, aí aumenta bastante a temperatura, né? Mas hoje vamos ter um dia bem geladinho ainda, né? Iniciou aí a primavera, né? Então temos aí um período bastante bonito, né? Eu acho a primavera um período bonito aí do ano, né? Bueno, mas vamos iniciando o Rode Casa com a boa música do Rio Grande para vocês, com João Luiz Correia, com a música bem macanuda. Mas antes você vai ligando para nós aí, 31 91 21 68 ou 989-0608-75, né? Iniciando o Rode Casa, então, cortando a estrada com João Luiz Correia e o Grupo Camperismo.

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1: Bueno, tá aí a música do nosso amigo Itari Riva e o grupo Os Boleadeiras, toque de gaita, né? É, esse bugio, uma canuda aí pra todos os ouvintes, estão ligaditos conosco.
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1: Pro nosso amigo Otomides, aí o Otomides Jorge Mariano, da Central de Gás, e a dona Noeli, que estão ligaditos conosco aí no Campo Grande, né? Um abraço pra vocês. Meu amigo Eldomar Santoro, dona Nadira também. O nosso amigo aí na Cooperlaga, né? É o seu Volmar Xavier. Ô, seu Volmar, um grande abraço, meu amigo. Tá sempre ligado conosco também, todas as manhãs, prestando o nosso programa. Pessoal aí da Boa Saúde também, aí do Liberato, ligadito conosco. E agora são 8 horas e 58 minutinhos. E nós vamos com a música do grupo aí de Novo Hamburgo, os irmãos Silva, né? Uma música bem macanuda que vai para todos os ouvintes, que é Taura Missioneiro, né? Com o Alberi, o Neri e também o Vitor, né? E o Alberi da Gaita Ponto, né? Então vai para toda a família, para todos os gaiteiros, eles são lá de São Luís de Gonzaga, aquela região, né? Para todos os ouvintes, então, essa música dos irmãos Silva, Taura Missioneiro, e depois temos o apoio cultural.

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12: Hora certa.
13: 9:04.
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15: E nós já estamos de volta, 9:05, e nós vamos seguindo aí com o programa de casa aqui pelas ondas da Rádio Estância, né? E às 10 horas, ficou de vir aqui na rádio hoje a Sandra Reis, né? Aí da Z Multi Editora, né? E trazendo mais uma escritora de Estância Velha aí. Às 10 horas vão estar conosco para fazer o lançamento do livro também. E a Feira do Livro que está iniciando amanhã, né? Dia 24. Então, iniciando a Feira do Livro aqui em Estância Velha, né? A 45ª Feira do Livro que inicia amanhã, né? Aí no PAC, onde você pode vir visitar, né? Bueno, mas ontem a gente comentou aí do helicóptero, né? Que tinha sumido e acabou caindo na Serra Catarinense ali, né? Aquela região ali de serra ali, né? E acabou aí falecendo 5 pessoas, né? O cantor Henrique, mais os piloto e copiloto, e mais o outro rapaz, né? Que estava junto também, né? Um empresário. E infelizmente aí mais um cantor sertanejo, então, que nos deixou aqui o Rick, né? Da dupla Rick Renner, né? Que comentamos ontem. Seria difícil, né? Eles acharam o helicóptero com vida das pessoas, porque quando cai naquela serra ali, Iburici, eu acho que é o nome, né? Iburici, uma coisa assim, da cidade lá, né? Interiorzão, né? De Santa Catarina, bem na serra ali, né? Quase na divisa ali com o Rio Grande do Sul. Mas nós vamos seguindo com mais música, né? O nosso amigo Auri, que mandou o chasque para nós, hein, né, Auri? Ele diz o seguinte: bom dia, patrão, tudo bem? Claro que sim, Gervais, com esse friozinho, né, a garganta incomoda um pouquinho, né? E hoje vamos de Pirajá e Porto Rico, o mundo virou de bruço. E com o Odilon Ramos mateando com a mamãe. E oferecer para o Zico e a família aí no bairro Floresta, para todos os ouvintes. E muito obrigado. Um abraço, meu amigo. Um abraço para ti aí, tudo de bom, nessa quarta-feira, Chiro Velho. Aí entrando aí a primavera, né, com friozinho de manhã. Então vamos atendendo teus pedidos na sequência. Primeiro nós vamos aí com uma música bem macanuda, que é para os gaiteiros, né, pro nosso amigo Deuclis, né, lá de Carona, na Sultepa, né, Deuclis. O Paulinho Silva, que é gaiteiro, mora no bairro Rincão Gaúcho. Também o meu amigo Darcy Gaiteiro lá em Voti, Dona Beatriz. E o nosso amigo Dejani, nosso gaiteiro, aí que sábado vão estar tocando aí no... Na loja Colombo, e o Dejaneiro e o Darcy Triva, né, Darcy? E mais o violeiro também. Então, vai ser no sábado, agora a partir das 10 horas, na loja Colombo, aqui no centro, né? Não deu para fazer na Semana Farroupilha, agora vamos fazer sábado então, né? E o nosso amigo Dejaneiro, que é nosso gaiteiro, vai estar presente ali. E aí, essa música para todos os ouvintes, então, que é Vida de Gaúcho com os Cobras do Teclado. Saudoso Adelar Bertucci. E o Itajaí vai matando, então, com essa música bem macanuda para todos os ouvintes, quando são 9 horas mais 8 minutos. Um grande abraço a todos.

Bueno, tá aí essa música. É bonita a música, não tinha escutado essa música ainda, né? É, o mundo virou de bruxo com Pirajá e Porto Rico, né, meu amigo Auri aí do Bar das Rosas, que pediu essa música. Um abraço pra todos do Bar das Rosas aí. A dona Marlene Kuntz, o Everaldo, o Gerson também, né, ligado conosco. A família Schallenberg, né, o Heleno, a família, a Janete também. Ali na subida, né, no loteamento Schallenberg, né, o seu Isidoro e a família também, né. Todos ali, nosso muito obrigado pelo carinho, pela audiência. E também ali no Bar das Rosas, né, a família Metz, lá estão sempre ligados conosco, na rua Eduardo Metz, né. Também na, o nosso amigo Mussum, como é conhecido, Delcio, né, Delcio, um abraço para ti. E a esposa também no Bar das Rosas. E a todos que estão nos prestigiando aí com o seu carinho, com a sua audiência. Quero mandar um abraço pessoal do bairro das Quintas ali pro João Batista Cesário, né, seu João? Um abraço para você, tá sempre escutando o programa. Também o seu Albino Seibel, né? E a esposa, dona Rosângela, né? Também ali no Bar das Quintas, estão sempre ligaditos conosco. Ali o nosso amigo Darcy Triva, a dona Iva, o Lobão, né? O Caetano. O Renato Caetano e a dona Geni também estão sempre ligados conosco, precisando do programa de casa, né? Então, um abraço para todos vocês que nos acompanham sempre. E aí nós vamos com mais música, são 9:16. E lá no Campo Grande, quem está ligado conosco, sempre precisando do nosso programa também, aí no Campo Grande, é o Floriano Adão, irmão do nosso amigo Leonel. Nessa é o Floriano. Um abraço para ti, todos na subida do morro ali, no cantão, como se diz lá, na subida que vai para Macaco Branco. Ali nosso amigo Graxaim também, né? A todos aí do Campo Grande, um abraço do pessoal da rua Parobé, também estão ligaditos conosco. Muito obrigado pelo carinho, pela audiência da rua Parobé. O pessoal estão ligaditos aí conosco, né? E aí nós vamos com a música da dupla, né? De Lima e Leninha, Preto no Branco, e depois nós temos o apoio cultural, né? E depois nós vamos rodar a poesia pro nosso amigo Auri, a poesia aí do Odilon Ramos, né? Matando com a mamãe, a música bonita, a poesia é bonita, né? Primeiro vamos então com De

0: Ouvindo o som, 9 horas 22 minutos, tá aí, ó. De pai pra filho, né? Com Pedro Campeiro e o grupo Vozes Galponeira, né? Essa rancherita bem macanuda aí pra todos os ouvintes que estão nos prestigiando nesta manhã de quarta-feira. Então nós vamos agora com apoio cultural e depois voltamos aí com mais música para todos os ouvintes que nos prestigiam com seu carinho, com a sua audiência. E pode ir ligando 31 91 21 68 ou 989 060875, e aí você participa do programa. Já voltamos.
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2: 9:26.
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0: Bueno, já estamos de volta e vamos seguindo aí com o programa de casa. Daqui a pouquinho mais está chegando aí a Sandra Reis, aí da editora, da Zemulti Editora, né? E a autora do livro, que vamos fazer o lançamento aqui, a Andressa Feltes, né? Depois já está conosco a partir das 10 horas. Mas nós vamos ouvir agora essa poesia do Odilon Ramos, que é Mateando com a Mamãe, a pedido do nosso amigo Auri, do Bar das Rosas, né, seu Auri? Está ligadito conosco, né? E quem mandou um chasque para nós é o nosso amigo, o Zé Gauchinho, aí do Jardim Liberato, que está ligado conosco, né, Zé Gauchinho? Um grande abraço para ti, meu amigo, prestigiando aí o programa. E ele pediu a música aí da dupla Rick Renner, né? Acho que é filha que ele pediu, né? E ontem que ele acabou falecendo, né? O Rick, né? Que estava no helicóptero, né? Que caiu na Serra Catarinense ali, né? E aonde morreram 5, né? E ele estava junto ali, então, o Rick, né? Então, não vou rodar depois, né? Nosso amigo Zé Gauchinho, um grande abraço para ti aí, a sua esposa, aí no Jardim Liberato, Novo Hamburgo, prestigiando o de casa. Vamos ouvir, então, com o Odilon Ramos, essa poesia, Mateando com a Mamãe. Obrigado, nosso amigo Auri.
1: Foi hoje, agora há pouco, eu fiz um mate assim, tão bem feitinho, cevado com tal gosto e tal carinho, que me lembrei, assim de relancina, do primeiro mate que tomei. Foi minha mãe que fez.

lições de vida eu aprendi no mate doce que minha mãe fez. Aprendi a obediência, aprendi a ter paciência para esperar a minha vez. Segura com as duas mãos, não derrama, não te queima, não vá me mexer na bomba. Eram ordens, mas tão brandas, dadas com tanta ternura. Da boca da minha mãe, eu nunca ouvi nome feio, nunca uma palavra dura. Ué, puxa, quanta saudade. Minha infância, a mocidade e aquele mate inocente que, sem ser forte nem quente, era tudo o que eu queria. Como eu ficava radiante e me sentia importante com aquela cuia de mate que minha mãe me estendia. E foram mates de leite, às vezes mate de mel, com açúcar esfregado, com canela, que ela fazia diferente um do outro cada dia. Minha mãe agora está velhinha e espera horas, dias, sentadinha ou suspirando debruçada na janela, que este seu filho, Gaudério, desgarrado, um dia desse sente no seu lado e tire um tempo para matear com ela. Eu vou sim, mãezinha, te prometo. Também ando cansado de matear sozinho. E quando eu bolear a perna no teu rancho, deixa que eu serve um mate para nós. Um mate doce, que eu vou adoçar para ti com meu carinho. Obrigado.

Hino tá aí o Baitaca com a música bem macanuda que é Palanqueando o Passado, né? E fala na primavera aí, né? Essa música é do Baitaca aí para todos os ouvintes. 9:36. E essa poesia bonita aí do Odilon Ramos matando com a mamãe, né? Olha só. Fazia tempo não rodava, né, Aurinho? Essa poesia tão bonita, né? Um abraço, meu amigo. Tá ligadito conosco. E o Zé Gauchinho, que tá ligadito conosco, né, Zé Gauchinho? Aí no bairro Jardim Liberato, prestigiando aí o programa. Muito obrigado, meu amigo. E ele pediu com Rick Renner a música Filha, né? Que nós vamos rodar para você daqui a pouquinho, né, meu amigo? Um grande abraço aí ao nosso amigo Zé Gauchinho, a esposa, né? E a todos aí do Jardim Liberato. Meu amigo também, o Lagarreta, que tá ligado conosco, que é a dona Sandra. O Luiz Assu, não é, Luiz? Ah, o Luiz, aí, Luiz, bacanudaço aí, laçador, né? E ele e a dona Nilce, um abraço para vocês. E ainda vamos ouvir então com os mirins, grande gaiteiro, aí o Albino Manique, a Peia Gaúcho, e depois rodamos aí a Filha com Rick Renner, então a pedido do nosso amigo Zé Gauchinho. Grande abraço a todos, obrigado pelo carinho e pela audiência.

0: Bueno, tá aí essa maneira bem macanuda aí do Somos os Guapos, né? Com o Beto Caetano e o Genésio Simão, né? Os dois gaiteiros aí, pra todos os ouvintes estão ligados no programa O de Casa, né? Mas nós vamos agora com apoio cultural, depois vou atender o pedido do nosso amigo Zé Gauchinho, né, Zé Gauchinho? Ele pediu a música e a filha, né? Do saudoso Rick, né? E Renner, é o Rick, faleceu ontem, né? Vamos rodar depois pra vocês, tá vendo? E a dona Luciana também, que pediu com a banda lá do Maratá, né? Dona Luciana, eu vou atender em seguidinho, porque já volto.
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14: 9:48.
0: Bueno, já estamos de volta e vamos seguindo aí com o programa de casa, atendendo os pedidos, né? O Zé Gauchinho é de Jardim Liberato, que ligou pra nós e pediu a música, então, do saudoso Rick, né? Aí da dupla Rick e Renner. Vamos rodar, então, Filha, que ele pediu pra ele, pra esposa dele, vai pra todos os ouvintes, todos os fãs aí do Rick, né? Que faleceu anteontem, né? A queda do helicóptero ali em Irubici. Irubici é no, na Serra Catarinense, ali perto de São Joaquim, né? Estava vindo para São Joaquim e acabou o helicóptero caindo lá nos matas, na mata lá, né? E acabaram perdendo a vida 5 pessoas, né? Um abraço, meu amigo Zé Gauchinho. Um abraço para ti e a todos aí de Jardim Liberato. Meu amigo da Garreta mandou um chás para nós. Tá ligadito lá, da Garreta, como sempre, né, Chilo Velho? Um grande abraço para ti, para dona Sandra, prestigiando o Ode Casa. Muito obrigado, meu amigo. A dona Lucena do Campo Grande pediu com a banda lá do Maratá, a banda 0800, para ela e para Clairo e o Cláudio, né? Também a Cris e o Léo, a Noemi e o Alemão Preto no bairro União, e o nosso amigo Hipólito e a dona Clair lá no Campo Grande também, né? Para a família toda, né, dona Lucena? Vamos rodar essa bandinha depois para você e para todos que gostam da música de banda, né? Bandinhas. Também o Otomides, que mandou um chasque para nós, pediu a música do Itari Ribas e uma cantada por mim também. Obrigado, nosso amigo Otomides e a dona Noeli. Depois nós vamos rodar a música para ti. Nosso amigo Zico também, que mandou um chasque para nós aí do bairro Floresta, né, Zico? Depois nós vamos atender os teus pedidos. Vamos então com a dupla Rick Renner, Filha, pedido do nosso amigo José Gauchinho.

E nota aí essa bandinha bem especial, né? Que da banda 0800, lá do Maratá, pra dona Lucena e a família. E pra todos que gostam de bandinha, né? Mas agora vamos atender o pedido do nosso amigo Zico, aí do bairro Floresta, mandou o chassi o seguinte: bom dia, amigo, é o Zico. Gostaria de pedir a música Ainda Tem Louco Mentindo, né? E Cambicho na Internet com João Luiz Correia. Não Posso Viver Sozinho com Gelo de Freitas. Olha, vamos dar essas três aí, né? E oferecer para minha esposa Nina, para a filha Jéssica, para a neta Isis e para as minhas irmãs, a Tereza e a Selvira, e também o sobrinho Valdir e a família. E lá para o Chinaidão, que é o nosso amigo Auri Schneider, do Bairro das Rosas, e para a família também, e para vocês da rádio, todos que estão aí ouvindo. Obrigado, meu amigo. Um abraço, seu Zico. Para toda a família aí no bairro Floresta, que estão ligando conosco e apreciando o Ode Casa, muito obrigado. E o pessoal do mercado e Casa de Carne Copacabana estão ligaditos conosco. 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Mas tem mais um chás que veio para nós aqui, foi a Bianca que mandou. Bom dia, só para curtir a música Morena Misteriosa da banda Céu e Cantos. Na sequência, vamos rodar para você, né, Bianca? Um grande abraço, então, para você que está ouvindo o programa e pediu com Céu e Cantos aí, né? Então, tá bueno, muito obrigado. E vamos, então, com a música, agora a pedido do nosso amigo Zico, né? Um Cambicho na Internet com João Luiz Correia e o grupo Camperismo. Obrigado, seu Zico e a família. Música.

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12: Hora certa.
1: 10 horas e 8 minutos.
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E no Já Estamos de Volta e vamos seguindo aí atendendo mais pedidos. Nosso amigo Otomi de Jorge Mariano, da Central de Gás, está ligadito conosco. Ele, a dona Noeli, ele mandou um chá dizendo assim: peço a música com o Itari Ribas e uma com o senhor cantando. Eu ofereço para o senhor, muito obrigado, para os clientes e para todos os ouvintes e a família Mariane. Obrigado, nosso amigo Otomides, aí no bairro Campo Grande, ligadito conosco, representando o nosso programa, né? E aí nós vamos atender o teu pedido aí com o Itari Ribas, com a música Castração a Pialo, né? Essa música bem macanuda para vocês. E depois está chegando já aí a Sandra Reis, né? Juntamente com a Andressa, né? Feltes, para fazer o lançamento do livro da Andressa, né? Já estão chegando aí. Depois nós vamos atender os outros pedidos também, mandando um abraço lá para o nosso amigo Lagarreta, que vai esse shot macanudo de Castração a Pialo para ele, para dona Sandra. E também depois vão atender o pedido da Bianca, que pediu com a banda Céu e Cantos. E as músicas também é do Gildo. E também a outra música que ele pediu do Gildo de Freitas e do Paulinho Micharia, né, seu Zico? Depois vão atender o seu pedido. Vamos ouvir então com Itari Ribas e o Grupo Boleadeira, que era o grupo dele antigamente, né? Castração a Piada.

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1: Hora certa. 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
2: 10:21.
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0: E já estamos de volta, 10 horas 26 minutinhos. E agora está conosco aqui a Ana, né, da Crédito Geral Soluções, que vai falar um pouco a respeito do seu trabalho, né, dos seus empréstimos. E depois a Sandra já está aqui nos estúdios conosco aqui também. E a Andressa, né, Feltz também já está aqui para falar um pouco a respeito do lançamento do livro da Andressa depois, né? Mas primeiro a Ana vai falar um pouquinho. Bom dia, Ana, tudo tranquilo, tudo bem?
1: Bom dia, Jorge. Tudo bem, graças a Deus. Aí estamos aí na luta, na batalha do dia a dia, né? Nas correrias.
0: Chegou a primavera agora também, né?
1: Ah, que dia bonito hoje, né? Que dia bonito.
0: Hoje, amanhã, né? Uhum. Mas é hoje, amanhã, depois já vai mudar o tempo, vai esquentar um pouquinho, né?
1: Mas tu sabe que com o sol quentinho assim pode até ficar frio, que é bom.
0: Uhum. Verdade, né?
1: É bom, é gostoso. Mas... É uma delícia pegar e sentar com a cadeirinha lá no sol lá e tomar aquele chimarrãozinho assim,
0: é
1: né?
0: Bom.
1: Um
0: demais,
1: assim,
0: mas
1: né?
0: Aí fica um tempo no sol, também esquenta muito, né?
1: É, eu trouxe uma visita aí pra ti, Luciane.
0: Uma visita aí, a Luciane, né? A Luciane tá aqui, né, Luciane?
2: Então, tudo bom pra vocês?
0: Tudo tranquilo,
2: Luciane? Um ótimo dia, uma boa manhã pra vocês.
0: E aí, pra você também. Bem, obrigado por ter vindo aí.
2: Obrigada, eu que agradeço.
1: A Luciane é minha cliente de anos aí. Eu disse pra ela, vamos lá na rádio, dar um oi na rádio. Pra ela.
0: Né? Mora aqui perto no centro, aqui, né, Luciane?
2: Eu moro aqui no centro, a distância aqui.
0: Olha só, bem no
2: bem
0: centro.
2: Bem perto ali do hospital.
0: Olha só.
2: Lugarzinho bom de morar, né?
0: Ah, aqui
2: tudo
0: no centro
2: pertinho,
0: é bom,
2: loja,
0: tudo pertinho,
2: hospital,
0: né?
2: Tudo.
0: É, bem
2: creche.
0: Pertinho. É na rua Arthur Ritter ali, não?
2: Não, Adolfo Mendes.
0: Adolfo Matos? Ah, Adolfo Matos, mais para baixo um pouquinho ali. Ah, só, pertinho aí. Bem no centro, então, né?
1: Bem pertinho.
0: É.
1: Daí ela passa ali no escritório para me incomodar ali, tomar o meu café.
2: Vou ali tomar um cafezinho com a Ana ali.
0: Tomar o café.
2: Incomodo ela bastante.
0: Comer um biscoitinho também ali, né?
1: Comer uma balinha.
2: Passa conversa em dia, né?
1: É isso mesmo.
0: Isso é bom demais, né?
1: E é isso que eu gosto dos clientes. Eu gosto que eles passem ali, dão uma conversada, esclarecem umas dúvidas. Porque às vezes tem alguma questão ou outra que eles têm para questionar, né? Para perguntar.
0: Sim.
1: E assim a gente conversa, toma aquele cafezinho, esclarece todas as dúvidas, né, Jorge?
0: É verdade. E a Crédito Real Soluções sempre resolvendo o problema dos...
1: Sempre na
0: dos
1: luta,
0: aposentados,
1: né?
0: Daqueles que trabalham e também precisam de um empréstimo, né?
1: Com certeza,
0: é verdade.
1: Né, Jorge? Tamo aí. Eu já queria, já de início, lembrar, né? Vamos estar cuidando, porque tem muito golpista, mesmo com as eleições aí, né? Tem muito golpista se aproveitando das pessoas de idade, né? Vamos tomar cuidado com quem a gente conversa, com quem a gente dá trela no WhatsApp, como se diz, né,
0: Jorge? É verdade,
1: Jorge?
0: Isso é perigoso.
1: Sim, sim, não vamos conversar com qualquer um por telefone, né? É, qualquer coisa, ver com a pessoa para ver presencial, mas não dá conversa por telefone, porque as pessoas dizem que é uma coisa e a outra, né, Jorge?
0: É, todo cuidado é pouco, o melhor é... Se não sabe quem é, nem dá conversa, né? Desliga o telefone logo,
1: isso,
0: né?
1: Isso.
0: E qualquer dúvida, conversa com a Ana e tira a dúvida também, né?
1: Com certeza, Jorge.
0: Porque os golpistas estão aí sempre, né? Sempre aprontando.
1: E precisando, a gente já passa o endereço, vão ali presencial no escritório. Claro, pode me chamar também pelo WhatsApp, né? Porque daí o Jorge sabe que eu sou uma pessoa de confiança, né? Que todo mundo me conhece aqui em Instância, a maioria, que eu sou uma pessoa de credibilidade.
0: Sim.
1: Então, eu não sou uma pessoa que vai ficar te mentindo que nem eles fazem normalmente por aí, né, Jorge?
0: Aplicam muito, né?
1: Sim. Eles aplicam muito
0: golpe. Tem que ter esse cuidado. 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
1: isso,
0: né?
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0: Sala 9 ali, fala diretamente

0: aposentamento em
1: que
0: seguida.
1: Bom, né?
0: Então tá
1: facilita
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1: Pro aposentado, né?
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2: Eu sou cliente faz anos dela ali e
1: sabe
2: e continuo
1: disso, né?
2: Sendo ainda.
1: A senhora sabe que a credibilidade é com ela ali, né? Quando ela falar o que ela disser, você pode acreditar, porque a Ana tem conhecimento nessa área.
0: Sim,
1: né?
0: Sim.
1: Isso é muito importante.
0: Eu sempre tento ajudar da melhor forma possível, né?
1: É verdade.
0: Claro que tem clientes, às vezes, que não tem. Tu já tentou mil e uma coisas para tentar. Daí quando não tem, não tem.
1: É verdade.
0: E eu não vou mentir, enganar, dizer
1: e
0: que
1: tem
0: tu,
1: casos
0: tu
1: assim,
0: vai.
1: Né?
0: É, sim,
1: tem
0: sim,
1: casos.
0: Acontece bastante. Sim.
1: E aquele crédito também da CLT também é importante, né?
0: Sim, aquele do consignado do trabalhador está indo muito bem. Tá, olha, liberando bastante valor para os clientes. Está sendo muito bom.
1: Olha só, né? Além disso aí, tem os outros também, militar, também outros
0: sim,
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1: né?
0: 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Né? 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
0: é
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0: Isso, e
1: olha
0: tu faz aí. Aquele investimento que tu deseja, né?
1: Olha aí.
0: Ou até deixa aquele como garantia e tu compra outro carro, né?
1: Também.
0: Às vezes
1: pode,
0: é uma pessoa que quer fazer investimento,
1: isso.
0: Né? Pegar um para Uber e deixar um para a família, né?
1: Sim,
0: né?
1: É importante,
0: é uma
1: né?
0: possibilidade, né?
1: É verdade. Possibilidade que mais tem, né?
0: Isso, possibilidade que mais tem.
1: Pensou em alguma possibilidade, vai lá e fala com a Ana que ela já vai dizer se pode ou não pode, né?
0: Isso mesmo, não vamos ficar de guaiaca vazia, né, Jorge? Vamos rechear essa guaiaca,
1: e
0: né?
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1: fim
0: isso
1: de semana
0: mesmo.
1: Também, não precisa deixar em paz no fim de semana. Pode incomodar a Ana, que ela não fica brava, né, Ana?
0: Não, a gente está 24 horas
1: é
0: na lida aí.
1: Aí.
0: Eu vou mandar um abraço aí para todos os clientes e ouvintes e vamos mudar um pouquinho a fala, falar um pouquinho da política, né? Então, vou deixar um abraço aí para dona Irene, né? Dona Irene, eu entrei em contato com ela essa semana, ela disse, eu te escuto lá na rádio.
1: Óbvio.
0: Um abração, dona Irene. Deixar um abraço aí pro seu Valdir, que tá sempre na escuta, né?
1: Sim.
0: Pra dona Alvina e o marido, pra dona Loura e a dona Mirna, o seu Darcy e a Adriana, pra dona Irene, né? Pra dona Terezinha Castelã e o seu Luiz e pros amigos deles. Dá um abraço aí para Ana, para Ademir, para o seu Adair, para a Rosilei e o Hélio, para a dona Luzia e o Pídio, para o Miro, né, para o pessoal lá da praça.
1: Ô,
0: lá.
1: Miro, grande abraço para o Miro lá e os irmãos dele também estão sempre ligados conosco, o Antônio, né, vai para o Antônio também.
0: Sim, tem
1: né?
0: o Antônio, tem o Deuclides, né.
1: Deuclides, a turma é grande.
0: A turma é grande lá, né, deixar um abraço lá para o pessoal da praça, para o seu Otomides, a Noeli, para o seu João e a dona Nadir, para o seu Carlos Prestes, para o seu Nevaldo, para o Mauri, né, o 10.
1: O Popular 10.
0: Ah, o seu Paraná, você está escutando aí, dá uma passada lá no escritório, seu Paraná.
1: Faz dias que eu não vejo o Paraná por cima.
0: Ah, está escondidinho, eu acho, por causa do frio.
1: É, não sai de casa. Você sai de bicicleta, deve estar meio frio, né? Isso aí. E a senhora, manda um abraço para quem?
0: Quer mandar um abraço, Lu?
2: Quero mandar um abraço para todo mundo, para todo o pessoal de Estância Velha aqui. E esteja um bom dia, né? Um bom dia e uma ótima quarta-feira aí.
1: Para todos,
2: né? Uhum. Que Deus abençoe.
1: Obrigado.
0: Mas então, obrigado. Jorge, eu queria mudar um pouquinho o assunto. Eu vi que entraram ali, fizeram uma reportagem ali sobre a praça, né?
1: Sim.
0: E a gente sabe que isso daí a gente já tem meio encaminhado, né? Pelo menos as pessoas que eu tô confiando, né? Em
1: sim.
0: passar. Eu tô dando a minha confiança para essas pessoas, porque eu futuramente vou para vereadora, né? Eu te passei isso, né, Jorge?
1: Sim.
0: Então, em 2028, eu pretendo ir para vereadora. Eu não posso falar o nome dos deputados aqui.
1: Claro que não.
0: Mas eu digo assim, que são pessoas
1: fala
0: corretas.
1: Fala com a Ana que ela tem os nomes...

0: Importante, né?
1: Isso, são pessoas corretas, são pessoas direitas. O Jorge já falou, né, com o pessoal, né? Então o Jorge está nos apoiando também, está nos ajudando. E podem ter certeza que vai ser feito ali, né? Esses deputados vão entrar, em nome de Jesus, vão entrar aí.
0: Com certeza.
1: Vão se eleger. E vai ser feita a Praça do Hollywood toda. Não vai ser somente feita a cancha ali dos senhores ali.
0: Se comprometendo, né?
1: Isso.
0: Isso é importante.
1: Vai ser feita a praça toda, restaurada toda aquela praça. Então pode ter certeza que esses deputados ali são pessoas corretas. Se eles disseram, eles vão estar fazendo, né?
0: Sim.
1: E eles confiaram a mim, né? Eles estão fazendo isso por mim, para me ajudar. Porque eu vou para vereadora em 2028. Então, eu mesma não daria minha cara a tapa para depois
0: nenhuma,
1: me cobrarem em 2028, né, Jorge?
0: É verdade, é verdade.
1: Fazer
0: um trabalho correto sempre, né?
1: Com certeza. Eu sempre tento falar o que é correto. Eu nunca iria fazer alguma coisa que me envergonhasse, que depois eu passaria vergonha, né, Jorge?
0: É verdade.
1: Então, eu sempre pretendo fazer e quero fazer sempre o que é certo. E tu sabe bem que eu sou assim, né, Jorge?
0: E a melhor coisa que tem é fazer o certo, porque se fizer errado vai se incomodar, fazendo o certo não se incomoda, né?
1: Com
0: isso é
1: certeza,
0: o certo, né?
1: Com certeza.
0: Isso aí,
1: por isso que eu queria aqui em rádio falar pra eles, né, que tá tudo certo ali, a questão
0: fico
1: da
0: tranquilo,
1: praça.
0: Fica tranquilo.
1: E eles podem ficar tranquilos, porque eles estão sabendo ali. E eles, olha, tá faltando ali, ó, só aquele dedinho ali, ó, porque esses deputados vão entrar vão fazer a diferença aqui na nossa cidade de Estância Velha. Pode ter certeza.
0: Isso, confiamos que vai dar tudo certo, né?
1: Em nome de Jesus.
0: Isso.
1: Mas
0: aí,
1: eu vou só lembrar o pessoal, tá? Que esse ano a nossa eleição é para presidente, governador, senador, são dois senadores, tá, pessoal? Dois senadores, não é somente um, tá?
0: É verdade.
1: É dois senadores e mais o deputado federal e deputado estadual, tá?
0: Esse ano você vota em cinco.
1: Isso.
0: Na
1: isso
0: verdade
1: mesmo.
0: É seis, né?
1: Seis,
0: né?
1: Seis
0: é
1: votos a gente tem que dar
0: tem
1: esse
0: que
1: ano.
0: Tem que caprichar, não pode esquecer, né?
1: Não pode esquecer. E isso precisando aí da colinha, eu tenho a colinha comigo. Pode pedir pro Jorge, eu vou até o endereço e levo pra vocês se precisar, tá, gente? Então... Ah, e outra coisa, Jorge, eu já ia esquecer. Manda aí aquela música pra Adriana... Do seu Darcy?
0: Ah, Adriana, que gosta da música do Gaiteiro Roncador.
1: Gaiteiro Roncador, isso mesmo.
0: Isso aí, vai pra
1: Adriana,
0: Darcy,
1: lá.
0: Pra Darcy, pra Dona Irene e pra Adriana, então, na nova
1: isso.
0: Instância, né?
1: Mas manda também aquele do franguinho da panela pra todos os clientes. Anota aí, não vai esquecer,
0: não,
1: Jorge.
0: Não, não vai esquecer, não. Já vou anotar.
1: Ah, aqui, eu roubei, né, a caneta do
0: isso
1: Jorge.
0: Isso aí. O franguinho da panela e também, né?
1: O Gaiteiro Roncador.
0: O Gaiteiro Roncador, né? É isso aí. Já sei pra quem mandar. Ela gosta muito, a Adriana gosta do Gaiteiro Roncador.
1: Aham. E manda um franguinho na panela, né?
0: Também é
1: pra todos os clientes e
0: isso
1: ouvintes.
0: Aí.
1: Eu adoro essa música porque ela muito, muito fala do nosso cotidiano.
0: É, no dia
1: a dia,
0: né?
1: E da nossa sobrevivência, na nossa luta do dia a dia, né,
0: verdade,
1: Jorge?
0: Verdade. Quem se criou na campanha sabe disso, né?
1: É.
0: A senhora é natural da onde, dona... Ana Estância mesmo? Me fugiu o nome dela agora.
2: É natural de Estância.
0: No Estância mesmo? Olha só. Estância, Estância.
2: Nasci aqui,
0: então,
2: me,
0: né,
2: criei aqui. Olha, gosto
0: então
2: daqui,
0: tá,
2: né?
0: Obrigado, Luciano.
2: Não saio daqui, né? Não troco daqui.
0: Obrigado, obrigado pela visita, Luciano.
2: De nada.
0: Obrigado.
2: Eu que agradeço.
0: Isso aí.
2: Tenha um bom dia.
0: Isso aí. Obrigado.
1: Muito
0: Ana.
1: Obrigado. Ah, não vou esquecer a dona Vera Fleck.
0: Ah,
1: abração, Vera.
0: Isso
1: tô
0: aí
1: com saudade de ti. Não apareceu mais.
0: Faz tempo que não vejo a Vera também.
1: Muito obrigado, pessoal. Deus abençoe. Tenha um dia abençoado.
0: Obrigado, Ana. Tudo de bom para você também. Um bom trabalho para ti. E obrigado, então, dona Luciana, para mim, pela visita. E nós vamos agora com uma música e depois o apoio cultural. E daí nós voltamos para falar com a Sandra Riz, que está aqui nos estúdios, né? E hoje tem mais um lançamento de um livro, né? É da Andressa Fields, que está aqui para fazer o lançamento do seu livro também, né? Então vamos com a música do saudoso Porca Véia, que vai também para o seu Gabriel, que está ligado conosco, né, Gabriel? E para todos os ouvintes que estão precisando do nosso programa. E essa música é Cavalo Tostado, então, para todos que estão nos prestigiando com o seu carinho e com a sua audiência. Muito obrigado a todos e depois o apoio cultural. Muito obrigado, um grande abraço a todos.

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7: Dez horas e 49 minutos.
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0: Vindo agora são 10 horas mais 52 minutinhos. Ainda está aqui conosco agora a Sandra Reis, que eu falei cedo, já que ia vir trazer aí a escritora, né? Mais uma autora de um livro aqui em Estância Velha, a Andressa Feltz, né? Mas quem vai cumprimentar primeiro vai ser a Sandra, que é boa locutora. Bom dia, Sandra. Tudo bem? Tudo tranquilo?
1: Bom dia, Jorge. Bom dia a todos que estão aqui nos acompanhando nessa audiência tão especial que é a Estância FM. E a gente vem para contar histórias, para contar que tem mais uma autora para deixar a cidade muito orgulhosa.
0: Verdade.
1: Aliás, é uma escritora que já vem sendo escritora há muitos anos, né? E que agora, então, ela se lança como uma escritora de livro impresso.
0: Sim.
1: Né? Porque a Andressa vai explicar um pouco sobre isso. Ela já tem uma coluna na internet, né? E agora, então, ela está trazendo uma capa de um livro, né? Com título de livro, com crônicas, e não é bem crônicas, são, na verdade, a Andressa vai explicar também sobre o que ela escreve, que
0: Sim.
1: ela designa como uma carta, né? E a gente está muito feliz, porque a Andressa é uma jovem, moradora do bairro Floresta, e que se integra, né, a esse time de autores que vão, inclusive, estar ali na Feira do Livro, né? Ali na Feira do Livro, porque aqui no coração da cidade,
0: verdade,
1: do teu ladinho aqui do estúdio, né? Vai estar iniciando.
0: Aqui no centro, porque a gente está no centro também, né?
1: Também estamos no centro. E a feira vai começar amanhã. A Andressa vai fazer parte desse time que vão estar lá abrilhantando a programação. A gente fica muito feliz. Claro que a Zemult Editora também vai estar abrindo banca. A gente brinca, botando banca, porque
0: isso,
1: é literalmente
0: banca,
1: uma banca que vai ser aberta todos os dias.
0: Verdade. Mas, Andressa, bom dia, tudo bem?
2: Bom dia, tudo bem, querido?
0: Tudo tranquilo. Obrigado por ter vindo juntamente com a Sandra. E a Sandra nos mandou ontem a mensagem, né? Se podia vir, claro que sim, será bem-vindo. Mais uma para fazer um lançamento de livro aqui na Rádio Estância, né? E o nosso trabalho é esse, né? Prestigiar os escritores de Estância Velha, prestigiar nossos artistas também, né? E não deixa de ser uma artista quem escreve assim, né? É uma arte muito importante. Então, parabéns ao teu trabalho, seja bem-vindo.
2: Ah, muito obrigada, eu que agradeço por me receber, por escutar, por me ler.
0: Claro, isso é importante, né?
2: Fico isso muito aí. Grata.
0: E como a Sandra falou, então você já escreveu vários, mas tudo digital só, né?
2: Isso, eu já escrevi alguns livros digitais e eles estão disponíveis também na minha página, Viver Livre. E além dos livros digitais, eu também escrevo uma coluna semanal, né?
0: Olha.
2: E eu entendo que a minha escrita, ela é uma escrita direcionada ao meu público, né? Então eu considero que são cartas
0: Olha.
2: Que eu escrevo para as pessoas que
0: semanalmente.
2: Me lêem.
0: Semanalmente.
2: Semanalmente.
0: Olha aí.
2: Isso. Se quisessem escrever, pode me passar teu e-mail que
0: Olha só, tá na
2: recebe toda segunda de manhã
0: toda
2: cedinho.
0: Segunda-feira recebe, então.
2: Isso.
0: Olha só, que
2: Mas
0: bom, né?
2: Mas são cartas que falam sobre o cotidiano,
0: Sim.
2: sobre o dia a dia, sobre aqueles pequenos tesourinhos que a gente às vezes passa despercebido, né?
0: Sim, sim.
2: Um café da manhã tomado com tranquilidade, uma conversa com o vizinho, né? Então, como a gente pode encontrar sabor, gostosura da nossa
0: sim.
2: terra, da nossa vida, da nossa gente, né? E não perder essas sensibilidades, né?
0: Semanalmente sai, então,
2: Semanalmente.
0: Essa carta escrita aí,
2: Isso,
0: né, digital, né?
2: Exato.
0: E agora está sendo impressa, então?
2: Isso, agora nós temos um conjunto de cartas, né? Esse livro ele foi pensado para falar de diversas temáticas, né?
0: Sim.
2: Então, eu acoplei as cartas que tinham a ver com temáticas similares, né?
0: Isso.
2: Que é... São 5 capítulos, então, onde a gente fala sobre educar o nosso olhar para encontrar esses pequenos tesouros no nosso dia a dia, sobre como participar da vida de uma forma mais tranquila, mais suave, né? Sem tantos pensamentos que
0: Sim.
2: às vezes nos desviam, né? De nos sentir bem, de estar presente, de ter bons relacionamentos com a nossa família, né? Com a nossa comunidade.
0: Né? E esse livro já está sendo impresso, então.
2: Isso, sexta-feira ele vai estar nas nossas mãos.
0: Sexta-feira já está na Feira do Livro.
2: Exatamente.
0: Quem quiser adquirir aí o livro da Andressa, então, vá ali na banca da Zemult Editora, que vão estar todos os livros ali.
2: Exato.
0: E olha, isso é a banca da Zemulti vai estar lotada, porque tem alguns livros ali, né?
2: Tem, tem. Então,
0: alguns escritores de Estância Velha,
2: com
0: né?
2: Com certeza.
0: Isso é muito importante. Mais uma, então, aí, a Andressa, então, vai estar com o seu livro, já sexta-feira, ali na Feira do Livro. A Feira do Livro, Sandra, começa amanhã, vai até quando?
1: Vai até o dia 1º de outubro.
0: 1º de outubro.
1: Durante, começa quinta e termina na outra quinta-feira, na outra quinta-feira, né? Então, ao longo de manhã, tarde e noite.
0: Uma semana,
1: 8 então. Horas da manhã já tem, inicia a programação e vai, segue até as 8 da noite, sempre com várias atrações. Renato Borghetti, né, junto com a Orquestra Infanto Juvenil, vai fazer a abertura, então, da programação amanhã, a partir das 7 da noite.
0: Meia-noite, então, às 19 horas, é a abertura, e o Renato Borghetti vai estar amanhã, então, aqui.
1: Isso,
0: amanhã. Mas vai ter outros eventos também, outros artistas também, né?
1: Nosso querido Raoni Florian, né, com a sua banda Valente, vai estar, né, prestigiando, né, no palco da Feira do Livro. E eu tenho que fazer um resgate aqui para a questão da literatura, né, que a gente tem muito orgulho. Nós, como editora, a gente vem percorrendo feiras do livro em toda a região, né?
0: Foi Portão, foi em Novo Hamburgo, né?
1: Várias cidades, e buscando espaço para os nossos autores independentes. E aqui em Estância Velha a gente ressalta sempre, né, que é uma feira, um município que prestigia o autor local. Porque a Feira do Livro, este ano em especial, ela está sendo feita pelos autores locais. Praticamente toda a programação tem autores locais fazendo suas atrações, falando de literatura, das suas produções, daquilo que acredita, né? A Andressa é uma delas que vem subindo no palco da Feira do Livro há vários anos, e este ano, então, com o seu livro, né, Fogo Manso, para comprovar aquilo que a gente já escuta, né? O quanto ela é carinhosa com as palavras, como ela é uma observadora, né? Todos os registros que ela transforma, né, que depois de visualizá-la, coloca no papel. Então, é uma leitura que tanto nós, né, pessoas de mais idade, né, que eu me incluo nessa turma, quanto os mais jovens, né, vão se sentir muito acolhidos com a escrita dela, porque a percepção dela é de alguém que foi para o mundo e que voltou para a Estância Velha.
0: Olha só, viu? Importante, né?
2: Sim, inclusive importante. Quero fazer um convite que no sábado, às 18 horas, a gente vai ter um bate-papo, eu, junto com a outra escritora Lilian, e com o Pedro Cousen, nós vamos falar sobre a escrita criativa, vital e terapêutica.
0: Olha,
2: é
0: só
2: um bate-papo entre nós, onde a gente também vai falar do Fogo Manso. Exatamente.
0: Qual é o horário?
2: Às 18 horas, no sábado, dia 26.
0: Então, olha só. Presta atenção, sábado às 18 horas, aqui na Feira do Livro, vai ser no PAC, né? A escritora Andressa e o nosso amigo Pedro Conza, né, que já escreveu seu livro, e mais?
2: A Lilian Santos.
0: A Lilian Santos, olha só, né? Então, não perca essa oportunidade, né? Dessa palestra importante, né? Isso é muito importante, né?
2: E
0: isso
2: outras aí. Atrações também, né?
0: Claro,
2: a gente estava falando da programação musical, né? Vai ter na sexta-feira rock de galpão. No domingo eu faço parte do Coral União, daqui de Estância Velha,
0: faz
2: né?
0: Faz parte do Coral da União, então também nós... vai estar se apresentando?
2: Exatamente, no domingo às 18 horas é a apresentação do Coral União. Às 16 horas, no domingo, também a gente vai estar falando da antologia, onde eu também participo, volume 1 e volume 2 agora. A gente também leva algum tempo escrevendo para a antologia Distância Velha que te quero ler. Na segunda-feira também vamos falar do nosso Clube do Livro, onde participamos, né? Idealizado pela Cláudia Trevisan e pela Karen Muraro. Então, vamos estar praticamente acampados na Feira do Livro.
0: Ora, todos os dias, hein? E esse ano temos como patrono, né? Patrono da Feira do Livro, o seu Raul Cruz, né?
1: É isso mesmo, o Raul Cruz, que já é, né, um incentivador da cultura. Que vem escrevendo na antologia Estância Velha que te quero ler, né? E esse ano, então, ganha esse carimbo novo, né, como patrono da 45ª edição. É interessante ressaltar isso que a Andressa estava dizendo, né? É um palco com diversas expressões, né? É a literatura com o autor local sendo prestigiado, é o Coral União, é a Banda Valente, existe um clube de leitura aqui na cidade, né, que está completando seu primeiro ano, em que leitoras, e aí é uma homenagem mensagem para os leitores, em especial as leitoras, ganham essa evidência, né? Se reúnem para falar de livros que gostam. Então, é um movimento muito especial que a cidade de Estância Velha vive, que o município dá visibilidade, que a Rádio Estância nos oportuniza isso, sempre quando a gente abre os microfones para a gente falar, né, de literatura, de boas histórias.
0: Estamos sempre juntos, como se diz aí, né? Isso é importante. Então, tudo que vem para o bem da cidade, a gente está aí sempre divulgando, e a Sandra já está vários anos, né, uns 4, 5 anos atrás, assim, já divulgando seus trabalhos aqui em Estância Velha, e as escritoras, né, e os escritores aqui em Estância, já veio um dia, acho que veio 3 ou 4 uma vez só aqui, né, para a gente fazer o lançamento, né? E sim, hoje temos aí a Andressa, então, Feltz, trazendo o seu livro, que vai estar sendo lançado na Feira do Livro, na 45ª Feira do Livro, Estância Velha. Parabéns, viu? Parabéns pelo teu trabalho, né?
2: Muito obrigada.
0: Mais uma vez, lembrando, então, semanalmente sai uma carta, né?
2: Sai uma cartinha.
0: Mas aí é só a nível de internet, né?
2: Internet, se vocês quiserem, digital, é só, né, me mandar uma mensagem ali nas redes sociais e eu mando a carta por e-mail.
0: Já manda a carta por e-mail, é importante. Isso é muito bom.
2: O meu Instagram é Andressa Feltz, podem encontrar
0: dentro
2: ali.
0: Dentro do Instagram, Andressa Feltz, já está acompanhando todo o teu trabalho.
2: Isso aí.
0: Muito prático, muito bom, né?
1: E deixa eu fazer um destaque também, né? Ótimo, porque a Andressa é uma escritora muito conhecida, valorizada pelas pessoas, e as empresas também estão dando apoio para a iniciativa dela, né? Acho que é importante ressaltar também que empresas e leitores, né, fizeram o seu investimento, já adquiriram, já fizeram o pagamento de um livro que vão receber então no sábado, né, no pré-lançamento dessa obra, né, Andressa?
0: Que bom, né?
2: Isso, ele é um livro 100% financiado pelos seus leitores e pelas empresas que resolveram apoiar esse projeto, né?
0: Projeto,
1: que são a Admel, né? Falando no patrono, Admel, materiais para a embalagem, é uma delas, o escritório Cláudia Trevisan, né, isso, Andressa?
0: Pode falar, pode falar.
1: A Viva Bem,
2: Prova Bem Casa Natural.
1: Casa Natural.
0: Bom, produtos ali, a gente está anunciando eles ali. Eu como sempre compro os produtos ali, né?
2: Que elas são maravilhosas, natural, né? Os produtos de ótima qualidade.
0: A Dona Lenice e a Cláudia.
2: Exatamente.
0: Né? Isso aí, ontem estive ali ainda, né?
1: Tem a Cláudia Trevisan, Andressa estava brincando, né? Tem a Cláudia Trevisan, tem a Cláudia Lenice, então, da Viva Bem, né?
0: Isso.
1: E tem a Cláudia Kuntz, né?
2: De produções culturais.
0: Olha,
2: ela é
0: só,
2: produtora,
0: viu,
2: cultural também, patrocinou o nosso livro Fogo Manso.
0: Isso aí. E esse livro agora é o primeiro impresso, né?
2: O primeiro de muitos, né?
0: Isso aí.
1: Pronto para autografar para todo mundo, tá,
0: é
1: pessoal?
0: Uhum. Isso aí. Se Deus quiser, vamos lá. Vamos pegar o livro a ser autografado pela Andressa. Obrigado, então, pela visita, né? E parabéns pelo seu trabalho, sucesso. Cada vez mais. É o primeiro de tantos que está saindo aí, né?
2: Ai, gratidão.
0: Sandra. Fico muito agradecido a vocês.
1: Obrigada mais uma vez, Jorge, pela oportunidade, pelos microfones, pela audiência, né, que sempre incentiva, né, que está fazendo parte desse movimento, né, da cultura de Estância Velha. Incentivem os autores locais. A Andressa está muito entusiasmada com esse movimento, né, de que ela vai estar direto tendo acesso ao leitor, né, e esse leitor deve abraçá-la, né, incentivá-la ainda mais a escrever. Muito obrigada, Jorge.
0: Com certeza. Que agradeço. Obrigado, Andressa. Sucesso para você mais uma vez. Fico agradecido a Sandra. Ou quando tiver mais uma escritora fazendo lançamento aí, fica à vontade, né? É só ligar. Posso ir amanhã? Pode vir, né? Que a gente sabe. A rádio não é só a música que cultura. O livro também, né? Os escritores são todas pessoas que têm aí uma capacidade, né, bem diferenciada, porque eu digo, ser escritor de um livro, ser um autor de uma música, não é para qualquer um, né? Precisa ter muito talento, né?
2: Ah, querido, obrigada também pelo tempo, pela atenção de ti, do teu, de todos nós ouvintes.
0: E fica à vontade, a hora que precisar vir aqui fazer um lançamento do teu livro, ou qualquer outra coisa que você quiser, fica à vontade, fala com a Sandra, pode vir aqui, a Sandra tem meu contato, né? E fica à vontade para vir aí. Os microfones da Rádio Estância são sempre às ordens para vocês.
2: Ai, obrigado.
0: Sempre.
2: Sucesso para todos nós.
0: Para todos nós. E uma boa Feira do Livro para ti, Sandra. Então,
1: obrigada, Jorge.
0: Com o teu trabalho belíssimo que sempre faz, né? Que vão estar ali acampados nesses dias todos, né?
1: Para entrar no clima do acampamento Farroupilha, né?
0: Farroupilha. E acampamento Farroupilha. acampamento da Feira do Livro, né?
1: Isso
0: que
1: aí.
0: Que começa amanhã e vai até o dia primeiro, né?
1: Estaremos lá semana. Acampados, oferecendo uma aguinha, um chazinho, isso, né? Uma pipoca, né? Quem comprar livro, aliás, vai ganhar uma pipoquinha da Pipocana, aqui, né, Pipocana, queridos? Né? Tá aí. Então a gente está num movimento muito saboroso.
0: Vem na Feira do Livro, procura a banca das Emulsi Editora, né?
1: Obrigada,
0: que a
1: Jorge.
0: A Sandra vai estar ali, essas escritoras vão estar ali também.
1: Isso aí.
0: A gente vai adquirir um livro, se a escritora na hora não está ali, mas ela, quando é que ela vai estar? Está a Laura, então vai lá para pegar, fazer a homenagem, né? Que isso é importante.
2: Dedicatória.
0: Né? A dedicatória.
2: Isso.
0: E, claro, cumprimentar também a escritora, né? O escritor, porque são vários aqui de Estância Velha agora, né?
1: Sim.
0: E o livro Estância Velha que eu quero ler vai estar ali também, né?
1: Sim.
0: São 61 escritores, né?
1: 61 autores aí, coautores que estão, né, contando belíssimas histórias. E eu tenho certeza que os moradores vão se orgulhar dessa obra que está sendo entregue para todos.
0: E ali tem muitos que só tem no livro Estância que te quero ler, mas a maioria deles tem os seus livros próprios também, né?
1: E tem aqueles que estão ficando com vontade de ter o seu livro, né? De ter o seu nome na capa do livro, né?
0: Com certeza, futuramente vai ter mais, né?
2: Isso,
0: isso
2: com
0: aí.
2: Certeza.
0: Obrigado, Sandra. Obrigado, Andressa. Obrigada a você, mais uma vez, né? E muito sucesso. Que Deus abençoe você sempre, a sua família, e a Sandra também, que abençoe a Zimulti Editora aí, com muitos e muitos anos criando esses novos talentos em Estância Velha.
1: Ah, obrigada. A gente...
0: E sem a Zimulti também não, né? Tem que ter alguém para, em Estância Velha, é uma felizade que tem aí a Zimulti, uma editora na cidade, né?
1: E a editora só é o que é porque tem a Andressa Feltes e tantas outras.
0: Verdade.
2: Obrigado. Muitas mãos envolvidas,
0: vez, tá?
2: Né?
0: Falei. Tudo de bom.
2: Obrigada, igualmente.
1: Deixa eu falar mais uma coisa. Eu estava comentando uma injustiça. A Zimulti Editora só é porque tem escritores e porque tem leitores, né? É uma roda que gira,
0: né?
1: Muito.
0: Tem que girar,
1: e
0: né?
1: Precisamos de leitores, precisamos de todos vocês que nos escutam.
2: Isso um aí. Ciclo auspicioso.
0: Não, né? Deixe de adquirir os livros, então, aproveitar a Feira do Livro, que ali tem todos os livros para você, né?
1: Isso mesmo.
0: É, a Zimulti tem uma são vários escritores, né? Zimulti, né?
1: Sim.
0: Então procura ali a Sandra e também o seu esposo.
1: Tem,
0: né?
1: O Kleber, vai estar lá. Né? A gente envolve o filho, a família
0: isso,
1: toda vai estar lá.
0: A família toda vai estar ali. Ah.
2: Tudo entre vizinhos.
0: É. E os artistas escritores.
1: E os autores, eu disse para os autores, né? A Zimulti é o lar deles, né? Eles
0: verdade.
1: Têm que ir lá, né? Bater cartão, né? Para dar muitos autógrafos.
2: Isso. Ronda de vigília.
0: É verdade.
2: Vigília da banca.
0: Vigília isso. Da banca, isso aí mesmo, né? Obrigado mais uma vez. Tudo de bom para vocês. Tá
1: obrigada,
0: bom?
1: Jorge.
0: Pra
2: nós.
0: Sucesso para todos. Então nós vamos agora com apoio cultural e depois. Seguimos com mais música. Obrigado então a Sandra Reis, da Zimulti Editora. Obrigado a Andressa Fils, né, pelo belíssimo trabalho que está lançando aí. E os trabalhos que ela tem feito já através aí do digital, né, na internet. Então, aí do Instagram dela, vamos repetir então, é Andressa Fils, né? O Instagram é só Andressa Fils. Isso aí. Entra no Instagram da Andressa Fils, lá já está adquirindo todos os trabalhos dela. Parabéns mais uma vez, então. E aí nós vamos então com o apoio cultural e depois seguimos com mais música e você pode ir ligando aí pedindo a música que você gosta de ouvir aqui através das ondas da Rádio Estância 87.5 FM, a primeira do seu rádio.

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9: Hora certa.
1: 11 horas e 15 minutos.
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2: E nós já estamos de volta, né? Deixamos no sistema ali para entrar automático e não entrou ali o apoio cultural automático, era para entrar, né? Ficou ali um tempinho aí, mas obrigado meu amigo Jocelyn, tá ligando para nós aí, Jocelyn, um abraço para ti, meu amigo, tá ligadito conosco, precisando ou de casa, né? A gente fica muito agradecido a vocês que estão nos prestigiando. Depois eu vou rodar, agora vamos com a música dos Bertucci, que o nosso amigo, o seu Gabriel, pediu, né, seu Gabriel? Um grande abraço para você. O seu Zico pediu a música também do Gil, depois nós vamos rodar, né, seu Zico? Dá tempo para rodar. Também tem a pedido aqui a Franguinho na Panela, que a Ana pediu para homenagear todos aí os clientes da Crédito Real Soluções, né? Depois nós vamos rodar essa música também que ela pediu, né? E também o gaiteiro roncador que vai lá para a Adriana, que nós vamos rodar depois. Primeiro nós vamos então com a música dos Bertucci, a pedido do seu Gabriel, que é Rodeio da Vacaria, né? E vai para o Jocely, vai para todos os ouvintes, essa música dos Bertucci para todos os gaiteiros também, que é Rodeio da

0: Não tá aí a música do Lourenço e Lorival, essa dupla aí, franguinho na panela, que a Ana ofereceu para todos os clientes da Crédito Real Soluções, né? E o pessoal do mercado de casa de carne Copacabana com grandes promoções hoje para você. Depois vamos passar as promoções, né? Voltamos em seguidinha, tem a mensagem do padre Ezequiel, também o apoio cultural, e já voltamos.
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meu amigo, olá minha amiga ouvinte, é uma alegria falar com você mais uma vez. Eu desejo paz e luz para a tua vida. Eu gostaria de falar sobre a alegria. O Papa Francisco escreveu um documento com o título A Alegria do Evangelho. É importante pensar na alegria. O grande risco do mundo atual, com as ofertas de consumo que ele tem, é a tristeza individualista que brota do coração comodista e mesquinho, da busca desordenada de prazeres superficiais e da consciência isolada. Isso diz o Papa. Quando a nossa vida, a vida interior, se fecha nos próprios interesses, deixa de haver espaço para os outros. Já não se ouve e não se vê a necessidade dos outros, não se ouve a voz de Deus, não se goza da doce alegria do amor e nem se manifesta entusiasmo na vida e alegria em fazer o bem e semear paz. Esse risco de ficar triste atinge a todas as pessoas, também aquelas que acreditam. Muitos caem nesse risco, transformam-se em pessoas queixosas, amargas, tristes e sem vida. Esta não é a escolha de uma vida digna e plena, nem a vontade de Deus para cada um de nós. Deus não quer que nós estejamos assim tristes. Não é essa a vida de quem acredita em Deus. Por isso, todos nós somos convidados a nos renovar na busca de Deus, na busca do amor e também fazendo um encontro pessoal com Jesus Cristo. Isso motiva o Papa. Não há motivo para alguém poder pensar que esse convite não lhe diz respeito, já que da alegria trazida pelo Senhor, ninguém é excluído. Jesus Cristo quer que todos nós sejamos felizes. Por isso nós não perdemos nada em abrirmos o coração para Ele. Sobremaneira neste tempo que antecede o Natal, que nós possamos nos renovar na alegria, no entusiasmo, na busca do bem e da verdade. Sejamos pessoas iluminadas.

0: Deus te abençoe. Em nome do Pai, do Filho e do Espírito Santo. Amém.
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12: Onze horas e 30 minutos.
3: E já estamos de volta, mas vamos lembrando que o mercado de casa de carne Copacabana está com grandes promoções para você aproveitar hoje as promoções, hein? 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

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E também quem está ligadinho conosco, né? A Bianca, que pediu a música da banda Céu e Canto, Morena Misteriosa, que não vou rodar agora, né? E depois, Gaiteiro Roncador, com os filhos do Rio Grande, lá para o nosso amigo Darcy, a dona Irene, e a filha Adriana, aí na Nova Estância, para todos os ouvintes. Então vamos ouvir com a banda Céu e Cantos, que a Bianca pediu, Morena Misteriosa.

Nota aí a música dos filhos do Rio Grande, Gaiteiro Roncador, para todos os ouvintes lá para Adriana, que gosta muito aí na Nova Estância. Ô, meu amigo João Piasson também tá ligado conosco, dona Bete, né? Apreciando o programa, nosso amigo Valdo, né? Também o popular padre. Sou Vanilda, dona Polaco, nosso amigo Pingo. Também o nosso amigo Marcos Martins, a dona Noeli. Um abraço para todos vocês aí, prestigiando o de casa, né? Aí na Nova Estância, o Joanir também. Ô, Joanir, essa música é do Carlos Prestes, vai para ti agora, né, Ciro Velho? Que é Meu Dicionário é o Dom, que vai lá pro João de Lima, dona Maria, o João Luiz. E para todo o Foguinho também, o Euclides Gaiteiro de Gaita Ponto. Para todos os ouvintes aí da Boa Saúde, um grande abraço. Voltamos em seguidinho.

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17: 11 horas e 46 minutos. Distância Física.
1: Bueno, já estamos de volta, 11 horas e 47 minutinhos, e nós vamos rodar a música do Gil de Freitas, que o seu Zico pediu, né? É a música Não Posso Viver Sozinho, essa música do Gil de Freitas, e depois com o Baitaca Cordiana, véia, que vai para todos os ouvintes. O nosso amigo Darcy aí, Voti, ele toca essa música do Baitaca aí para todos os gaiteiros, ó, para o Darcy, para a esposa, Dona Beatriz, o Deuclide vai andar de carona, nosso Tepa ainda está ainda na boleia do caminhão, né, Chiruera, até meio-dia. Enfim, a todos os ouvintes, estão ligaditos conosco, e nós vamos ouvir então Não Posso Viver Sozinho, saudoso Gilo de Freitas.

Ei, adeus, moçada, é que eu já vou me embora porque são 11 horas e 55 minutos. Rodamos aí cordel na veia com Baitaca. Mas nós vamos encerrando o programa porque tem horário político, né? Meio-dia. E lembrando que ao meio-dia e 20, daí vai ter a mensagem do pastor Paulo da comunidade evangélica, né? Que sempre, todas as quartas-feiras, tem essa mensagem aí do pastor Paulo, né? Então, vai ser logo depois, né? Temos aí essa mensagem, então, né? Que vai ser todas as quartas-feiras e depois tem a reprise nos domingos, né? Então, não desliga o seu rádio, depois do apoio cultural, aí vem o pastor Paulo trazendo a sua mensagem, né? E assim nós estamos chegando ao final do programa, queremos agradecer a todos pelo carinho, pela audiência, agradecer a você, ouvinte assim da nossa programação, e a você que sempre tem o seu carinho aí conosco, né? E o apoio cultural também. Então, nosso muito obrigado a todo o comércio que nos apoia. Então, fica um abraço do tamanho do Rio Grande. Desse amigo de você, o Jorge Vargas e o patrão vai lá de Riba, nos abençoe a todos nós. Voltamos amanhã a partir das 9 horas com mais um programa de casa. Saudoso Teixeirinha fica cantando a volta do Tordilho Negro. Até amanhã, um grande abraço a todos.

11 horas. 11 horas e 59 minutos. Distância Física.

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20: Hora certa. 12:28.
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Olá, ouvintes da Rádio Estância, sou Paulo Roberto Frank, pastor na Paróquia Evangélica de Confissão Luterana em Estância Velha. Estamos aqui para trazer uma mensagem de fé, amor e esperança. E saúdo a todos que nos ouvem com Filipenses, o capítulo 1, versículo 7, aonde diz: O apóstolo Paulo diz: Eu trago vocês no coração, seja nas minhas algemas, seja na defesa e confirmação do Evangelho, pois todos vocês são participantes da graça comigo.

A mensagem para o dia de hoje chama-se Adorando o Deus que Ama. Foi escrito por Volney Schwartzhaupt e está baseado no Salmo 68, os versículos 24 a 35, que passo a ler. Viu-se, ó Deus, o teu cortejo, o cortejo do meu Deus, do meu rei, no santuário. Os cantores iam na frente, atrás vinham os tocadores de instrumentos de cordas, em meio às moças com tamborins. Bendigam a Deus nas congregações, bendigam o Senhor, vocês que são da linhagem de Israel. Ali está o mais novo, Benjamim, que os precede, os príncipes de Judá, em grande número, os príncipes de Zebulon e os príncipes de Naftali. Reúne, ó Deus, a tua força, força divina que usaste a nosso favor. Oriunda do teu templo em Jerusalém, os reis te oferecerão presentes. Reprime a fera dos canaviais, a multidão dos fortes como touros e dos povos com novilhos, pisando sobre os que cobiçam barras de prata. Dispersa os povos que têm prazer na guerra. Príncipes vêm do Egito. A Etiópia corre a estender mãos cheias para Deus. Reinos da terra, cantem a Deus, cantem louvores ao Senhor, aquele que vai montado sobre os céus da antiguidade. Eis que ele faz ouvir a sua voz, voz poderosa. Deem glória a Deus, a sua majestade está sobre Israel. E a sua fortaleza nos céus. Ó Deus, tu és tremendo no teu santuário, o Deus de Israel, ele dá força e poder ao seu povo. Bendito seja Deus. Prezados ouvintes, cada vez mais constatamos a onda de violência nas grandes cidades e em várias nações. Como fica e como se comporta o cristão nessas e noutras situações que geram insegurança e medo? O povo de Deus no Antigo Testamento viveu cercado de nações violentas. A diferença é que ele confiava no Senhor Todo-Poderoso e o adorava com ação de graças, dando testemunho dos seus feitos para os povos que o cercavam. A confiança no verdadeiro e único Deus é essencial. O Senhor Deus é fiel e não falha em suas promessas. Ele ama e cuida de todos nós em momentos maus e bons da vida. Ele não desiste de nós, não solta a nossa mão, mas promete: de maneira alguma deixarei você, nunca jamais o abandonarei. Hebreus capítulo 13, versículo 5. Reconhecemos o amor e o cuidado que Deus tem por todos nós, adorando-o e servindo-o com tudo o que somos e temos. Percebemos que na dificuldade há a oportunidade de exaltarmos a presença graciosa e protetora do Senhor. Por isso damos graças ao Senhor, porque Ele é bom, porque Sua misericórdia dura para sempre. Tudo isso é possível porque o Senhor Deus vem ao nosso encontro e, por meio de Jesus, nos dá perdão, vida e salvação. O amor de Cristo nos impulsiona, nos leva para fora, para que mais pessoas possam desfrutar da verdade que salva, a fim de que, à sua volta, todas as nações e todos nós sejamos reunidos num só lugar, numa só pátria, no céu, em eterna adoração. Oremos. Eterno e bondoso Deus, exaltamos-te e glorificamos-te por teu amor e cuidado e pela fé em teu Filho. Pedimos sabedoria para aproveitar melhor as oportunidades de testemunhar a tua graça salvadora. Em Cristo e com a ajuda do Santo Espírito.

Queremos ter um momento para os avisos paroquiais. Nós informamos então que hoje, quarta-feira, dia 23, nós temos o ensino confirmatório, primeiro e segundo anos, a partir das 14 horas aqui na OASE. Quinta-feira, dia 24, às 14 horas, temos o encontro da OASE e após as 15h30 temos o ensaio do grupo de canto. Também é o encontro das aniversariantes. Às 19 horas e 45 minutos temos o encontro da Lelute. Sexta-feira, dia 25, 19 horas, preparação para o batismo. Sábado, dia 26, às 14 horas e 30 minutos temos o encontro das crianças. E às 19 horas, culto na comunidade Campo Grande com Santa Ceia. Todos estão convidados para esta celebração. Dia 27, domingo, às 9 horas, temos culto na comunidade de Estância Velha, com batismo e aniversariantes.

Chegamos ao fim de mais um programa. Queremos desejar a todos vocês as mais ricas bênçãos de Deus e que Ele sempre nos proteja. Assim como Israel estava cercado de povos violentos, nós também estamos cercados de gente violenta. Uma sociedade bruta que muitas vezes espreita, né, a nossa segurança. Que nós possamos tomar todos os cuidados devidos e também pedir a proteção de Deus para que Ele esteja conosco, sempre, em todo momento, conforme Ele nos prometeu, até o fim dos tempos.

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9: 12 horas e 56 minutos.
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1: Hora certa.
2: 13 horas e 1 minuto.
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9: 13 horas e 25 minutos.
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4: 13 horas e 48 minutos.

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10: Hora certa. 14 horas e 5 minutos.
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1: Hora certa. 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
2: 14 horas e 24 minutos.
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14: Com muito prazer, meu amigo Expedito.

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2: O que as pessoas vão dizer? Quantos sonhos morreram por causa dessa preocupação? Se ao sonhar pensamos que podemos nos expor ao ridículo, ou mesmo na falha, se eu falhar, o que as pessoas vão dizer? E se acharem a minha ideia ridícula? O que vão dizer se eu mostrar o que eu penso? Ah, que prisão que é viver assim! Como ser feliz vivendo uma prisão do que os outros vão pensar? Uma coisa é verdadeira. Somos seres sociais e por isso é importante se preocupar com os outros. Mas também somos seres individuais e em nossa individualidade contribuímos com os outros. Isso é chamado de interdependência. O que você faz interfere nos demais e vice-versa. A riqueza disso é saber que a sua contribuição individual pode impactar positivamente. Mas o que pode estar te segurando então de ficar tão preocupado com o que os outros vão dizer? Eu sou Carol Tormena. Esse é o nosso encontro. Espero você.
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12: 14 horas e 49 minutos.
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7: Hora certa.
8: 15 horas e 5 minutos.
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9: 15 horas e 28 minutos.
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11: 15 horas e 49 minutos.
12: Estamos

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2: Hora certa.
0: 16:03.
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1: Hora certa. 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
2: 16 horas e 18 minutos.
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2: 16:43.
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1: Olá, aqui é o psicólogo Adilson Israel, CRP 073421, e temos agora mais uma pílula de psicologia. Hoje vamos falar sobre o estigma com relação ao cuidado da saúde mental. Diariamente, em todos os ambientes, é falado sobre a importância de se cuidar e proteger a saúde física. A boa alimentação e os exercícios físicos são cuidados que muitas vezes praticamos e fazemos questão que os outros fiquem sabendo. Não há constrangimento e nem deve haver em estacionar na academia, em vestir uma roupa de física ou sairmos por aí caminhando com uma garrafinha de água na mão. Há uma certa satisfação em comprarmos o tênis mais adequado, o que faz todo sentido, a bicicleta mais equipada, por mais caro que possa ser, e nenhum problema em divulgarmos ou postar nossa dedicação no cuidado da saúde física nas redes sociais. Pode haver até uma certa vaidade em servir um prato onde as saladas são as protagonistas, e faz bem mesmo, e nos gabar que tomamos tanto de água por dia. O ideal é 2 litros. E nenhum incômodo em que os outros fiquem sabendo. E é positivo se contar no sentido de sugestionar os outros a cuidarem também da sua saúde física. Nas rodas de conversas familiares, a gente faz questão de avisar que estamos adotando novos hábitos alimentares e temos novo estilo de vida, que estamos cuidando e protegendo a nossa saúde física. E assim deve ser. O problema é que, por outro lado, o cuidado com a saúde mental não goza do mesmo status. Muito pelo contrário. Pensar em fazer terapia pode causar arrepios. Só vou no psicólogo se o estacionamento for discreto, se for um lugar pouco movimentado, e até prefiro chamar o profissional de doutor, o que nem se faz necessário, para que, se escapar na minha fala, os outros pensem que é apenas uma consulta de rotina. Só que todos esses pensamentos e barreiras impostas ao cuidado da saúde mental, seja para colocar a terapia em prática ou apenas para abordar o assunto nas rodas de conversa, indicam apenas um preconceito, um estigma com relação ao cuidado da saúde mental. O pior de tudo é que às vezes é até mais fácil e confortável dizer que estamos tomando remédios, talvez por acionar algum mecanismo de auto-vitimização ou alguma coisa assim, do que aventar qualquer possibilidade de desconfiar em que estamos nos movimentando na direção de uma terapia psicológica. Deus me livre, vão pensar que eu sou louco, que sou perturbado, que sou fraco, que não consigo dar conta das minhas questões. Assim como devemos zelar, cuidar e nos prevenir quanto à saúde física, também precisamos cuidar da saúde mental. Quem faz terapia não é fraco. A pessoa faz porque foi forte por muito tempo e está procurando maneiras de se manter forte. 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
8: Hora certa,
9: 17 horas e 7 minutos.
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11: 17 horas e 32 minutos.
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17: 17 horas e 58 minutos.
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1: Hora certa. 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
2: 18:01.
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6: Boa tarde, queridos filhos e filhas. Hoje é dia de mandar o boletim online. Já fez a sua inscrição? Eu mando toda quarta-feira para o seu e-mail particular. É só preencher lá no www.padrereginaldomanzotti.com.br. Quero receber o boletim online hoje. Rezemos, pedindo a libertação dos vícios, em particular do alcoolismo. Em nome do Pai, do Filho, do Espírito Santo. Amém. Amado Senhor, Deus da vida, que libertaste todo homem. Senhor, nós queremos pedir nesta tarde, pela cruz redentora, sinal de nossa salvação, que sejamos de fato curados por tuas santas chagas. Senhor, há tantas feridas abertas, há tanto sofrimento que carregamos sem necessidade em nosso coração. Pedimos, Senhor, a graça de superar tamanhos sofrimentos. Por tuas chagas fomos curados. Curai, Senhor, a dor daqueles que estão desempregados, abrindo-lhes a oportunidade de trabalho. Por tuas chagas fomos curados. Curai, Senhor, a dor daqueles que sofrem com pessoas alcoolistas dentro de casa. Libertai-os deste mal. Por tuas chagas fomos curados. E pedimos, Senhor, a cura daqueles que sofrem por depressão. Senhor, a tarde chega e nos recomendamos e pedimos por intercessão de Nossa Senhora. Mãe, peça teu filho por nós. Nossa Senhora, fazei-nos viver a graça da redenção. Nossa Senhora, esteja no nosso Calvário e ajude-nos, Mãe, a vencer a cada dia os obstáculos do dia. Quando o dia terminar, que saibamos agradecer pelas conquistas e vitórias. E Nossa Senhora, que quando o dia terminar, saibamos aprender com nossos erros. E sempre, ó Mãe, sendo fiel a teu amado filho. Onde nas chagas fomos curados. Ave Maria, cheia de graça, o Senhor é convosco. Bendita sois vós entre as mulheres, e bendito é o fruto do vosso ventre, Jesus. Santa Maria, Mãe de Deus, rogai por nós, pecadores, agora e na hora de nossa morte. Amém. Nossa Senhora, há muitas famílias que sofrem com o problema de alcoolismo. Pedimos, ó Mãe, de modo particular, por estas pessoas e familiares, liberte-as deste mal e dai aos familiares a graça de serem curados dos traumas e de uma história de dor. Ó Deus, por intercessão de Nossa Senhora, abençoai a água que será tomada, partilhada, abençoai as fotos de família e a história familiar. Em nome do Pai, do Filho e do Espírito Santo. Amém. Ó Deus, por intercessão de Nossa Senhora, libertai todas as famílias do alcoolismo. Boa noite a todos.
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5: 18 horas e 28 minutos.
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2: 18:53.
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1: Dezenove horas e 34 minutos.
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18: Hora certa.
19: 20:03.
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0: Muito obrigado.
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11: Hora certa.
12: 20 horas e 37 minutos.

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18: Hora certa.
19: 21 horas e 3 minutos.
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